0: Vamos tocar um samba bem gostoso.
1: Vamos lá.
2: Vamos avançar.
0: Samba pra frente aí.

Mas porque brilha mais bonito o amor? O astronauta ao menos viu que a Terra é toda azul, amor. Isso é bom saber, porque é bom morar.

0: 저희 말을 더블가능 더블가능 Está para cada uma das fases.
1: Ah, pode ficar, né? Você pode ficar,
0: pode ficar. Pode ficar, pode ficar.
2: Americano,
0: não sei. Americano, não sei.